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São 2 horas. 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

0: Obrigada. 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

São 3 horas. 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

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São 4 horas. 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

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São 6 horas. 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
1: 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São 7 horas. 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

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São 8 horas. 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

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São 9 horas. 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

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São 10 horas. 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

São 11 horas. 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
2: Olé e olá, eu sou Ana Oliveira e Carmo e esta é La Hora del Flamenco, um programa dedicado ao flamenco como uma das músicas livres do mundo. E hoje temos connosco em todo o programa a companhia de Maite Martins.

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É uma hora. 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
1: São 2 horas. 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
3: É isso mesmo, muito boa tarde. Boa tarde a todos os nossos ouvintes que estão sempre connosco, que fazem parte aqui daquilo que é a nossa Bancada Central. Já sabem que podem participar no nosso programa. São muito bem-vindos, ligando para o 21 010 5740 e podem entrar em linha, falar sobre aquilo que bem vos convier, sobre aquilo que é o desporto nacional. Porque hoje vamos ter um programa essencialmente dedicado ao futebol. Temos aqui dois homens do futebol aqui no estúdio comigo. O nosso querido Carlos Cardoso está no Parque Campismo, está de férias e, portanto, hoje não vai fazer parte do programa, mas não quero deixar de lhe mandar um grande abraço, dizer que faz muita falta aqui à Bancada Central e dizer-lhe também que aproveite estes dias que também tirou para poder passar um pouco de tempo em família, que faz falta, é importante. E, portanto, mandar um grande abraço ao Carlos Cardoso, também aos companheiros também do Parque Campismo, onde ele há muitos anos passa férias, e dizer-lhe que pronto, contamos com ele segunda-feira para fazer o rescaldo da jornada. Eu já vou também, aproveitando que e dizendo que o Carlos Cardoso não está cá hoje, mas não deixamos de fazer aquilo que é o habitual no nosso programa, já vou também brevemente a anunciar aquilo que são os árbitros nomeados para os principais jogos da jornada, já vamos a isso, mas primeiro que tudo quero apresentar os meus dois convidados que tenho aqui no estúdio comigo. Tenho o nosso João Madalena, que já é mobília da casa, está habituado já aqui a estas andanças, o microfone já o conhece bem e ele o microfone também. João, bem-vindo, obrigado por estares aqui, é sempre um prazer de receber-te também aqui.
4: Boa tarde a todos.
3: E tenho à minha direita o Marco Cabasso. O Marco Cabasso é também um homem do futebol, é o atual treinador, juntamente com o João, do Santo António de Lisboa. Já participou da Bancada Central, já vão ouvir a voz dele, vão reconhecer. Teve aqui uma participação, foi no último programa antes de irmos de férias, não foi, João?
4: Sim, sim.
3: Na altura, no âmbito daquilo que foi o Mundial também, e as escolhas do nosso selecionador e alguns temas relacionados com a seleção. Uma entrevista muito interessante que teve o Marco, e por isso hoje está connosco. Marco, bem-vindo.
5: Boa tarde a todos.
3: Vai estar aqui connosco, vamos falar sobre futebol, vamos falar sobre aquilo que são as aspirações do Santo António nesta temporada, também sobre aquilo que é o percurso do Marco no futebol, e vamos ter aqui uma horinha a falar do nosso desporto que tanto amamos, que é o futebol. Para já, e ainda antes de anunciar os árbitros, eu penso que tinha aqui um ouvinte em linha, vou já colocá-lo. Boa tarde.
6: É o Hugo.
3: Boa tarde.
6: É o Hugo.
3: Hugo?
6: Trabalha na Correia.
3: Ah, como está? Tudo bem, amigo?
6: Tudo bem, amiga? Boa noite. Boa tarde para todos. Obrigada.
3: Obrigado. Afinal, nosso ouvinte só queria mesmo dizer um olá, mas pronto, já sabem que o nosso número é o 21 010 5740, e portanto, mesmo que queiram só dizer-nos um olá, está livre a antena e podem sempre ligar. Tal como eu disse, o nosso cascador infelizmente não está presente hoje no programa, mas está sempre presente connosco, e por isso já sabem que ao sábado temos por hábito anunciar aquilo que são os árbitros para a jornada, e por isso é isso mesmo que eu vou fazer agora mesmo. Ou seja, Não temos nem o Sport Lisboa Benfica, nem o Sporting Clube Braga. O Moreirense Benfica foi adiado para o dia 9 de setembro e o Estrela Amadora Braga foi adiado para o dia 10 de setembro, por isso não vamos ter nem um jogo nem outro. Mas temos hoje um Sporting Alverca e amanhã um Futebol Clube Porto Arouca. Para o Sporting Alverca está nomeado o Sr. Fábio Veríssimo, que vai ter como auxiliares o Sr. Pedro Mota e o Ribeiro, e no VAR vamos ter o Sr. João Malheiro Pinto e o Sr. André Campos para apoiar o VAR. Amanhã, às 20h30, joga o Futebol Clube Porto com o Arouca. Será João Pinheiro o árbitro definido para esta partida, auxiliado por Luciano Maia e Hugo Marques. E depois no VAR vai ter o Manuel Mota como árbitro principal do VAR e como assistente do VAR o Sr. João Bessa Silva. Portanto, evidentemente que há outros jogos, mas também, não sendo nós os especialistas em arbitragem, o Carlos Cardoso, deixamos aqui apenas aquilo que são os árbitros nomeados para os grandes jogos da jornada. João, boa tarde, mais uma vez. Durante a semana houve jogos importantes, tivemos o Sport Lisboa e Benfica e o Sport Clube Braga a jogar aquilo que são os playoffs, a última eliminatória para o acesso à Liga Europa para o Benfica e à Conference League para o Sport Clube Braga. Duas vitórias portuguesas, o que é muito positivo. Também nada a assinalar de relevante sobre a arbitragem, por isso é que também acabei por não tocar nesse assunto. Em relação ao jogo jogado, e começando se calhar pelo Benfica, qual é que é a tua opinião sobre a vitória do Benfica? O Sporting do Benfica ganhou por 3 bolas a 1 ao Aros da Dinamarca. Eu diria que o grande ponto a assinalar deste Benfica, diria que é a grande relação que sentimos já no futebol ofensivo do Benfica, uma equipa que tem muito mais qualidade naquilo que é o processo ofensivo do que tinha ainda há poucos meses atrás. Portanto, um trabalho incrível, a meu ver, do Marco Silva, que em pouco tempo conseguiu já incutir rotinas e muito interessantes à equipa, e depois um Pavlidis, que estamos ainda em agosto e já tem 10 golos e 2 assistências.
4: Sim, claramente, quando o árbitro apitou para o início da partida, estava declarado aquilo que ia acontecer no terreno do jogo. Portanto, o Benfica acutilante desde o início do jogo, a pressionar muito alto. A defesa do Aros não conseguiu saber lidar com essa pressão pelos homens do Sport Lisboa e Benfica. Penso que o arranque fulguroso, que culminou logo no 1-0, catapultou a equipa para o nível exibicional que transmitiu depois no desenrolar da partida. O resultado acaba por ser escasso, quer dizer, eu não me recordo, e estive muito atento ao jogo, de uma grande ocasião do Aros sem ser o golo marcado. Sim. Portanto, um momento de desatenção defensiva que permitiu uma ocasião.
3: Sim, o Aros nunca representou uma real ameaça hoje.
4: Sim, eu não me recordo de uma defesa, sinceramente, sendo sincero, do Samuel Soares, quer dizer, se me perguntar.

0: Creio que, não subestimando esta equipa, acaba por ser mais fraca que o Arts e que o St. Gallen, ou seja, deveria, à medida que o Benfica foi avançando nos playoffs, o grau de dificuldade das equipas, se calhar, a aumentar. Neste caso, penso que não. Penso que o Arts é uma equipa mais débil defensivamente que o próprio Arts e que o próprio St. Gallen. E noto uma coisa, que foi aquilo que tu disseste, as diferenças do Benfica desta época para a época transata. Verificamos o 11 inicial do Benfica e apenas um reforço, e forçado, porque o Otamendi saiu e António Silva saiu, que é Lenglet. Os outros 10 jogadores são do ano passado.
1: Portanto,
0: o que é que mudou? Mudaram as dinâmicas, mudou o treinador, mudaram as ideias, e penso que as ideias de Marco Silva são ideias mais apropriadas para a qualidade que os jogadores do Benfica têm. Isto só para relembrarmos que o Benfica disponibilizou no segundo momento da partida, na segunda parte, as entradas de Richard Rios, Sheldrup, John Duran, Osnes, quer dizer, jogadores com uma categoria
1: que até são, seriam até expectavelmente titulares, né? Principalmente o Sheldrup e o Austin.
0: Sim, claramente. E relembrando que o Lukaku também não entrou.
1: Isso.
0: Um mundialista, um jogador que também tem características muito ofensivas, e um jogador de outros campeonatos, como nós sabemos. Penso claramente que o resultado acaba por ser escasso. O 3-1, apesar de dar alguma confiança para a partida da Dinamarca, onde sabemos que claramente é uma margem boa, acaba por ser escasso, mas penso que o Benfica, mesmo com segundas linhas na Dinamarca, ou não, dependendo das ideias do Mister Marco Silva, até porque não há jogo na jornada, como tu referiste bem, e penso que as equipas portuguesas nesse sentido, e a Liga Portuguesa, só tem a beneficiar,
1: sem dúvida,
0: com essas premissas para nós colocarmos mais equipas na Europa. Neste caso vamos colocar as 5 em 5 possíveis, juntando ao Sporting Clube Portugal, ao Futebol Clube Porto e ao Torriense. E neste momento também, vale o que vale, estamos numa fase muito embrionária, mas neste momento Portugal, com os pontos que já fez na Europa, garantia uma vaga extra. Portanto, está em segundo lugar, atrás da Espanha, e sabemos que o primeiro e o segundo lugar dos clubes com mais pontos garante a vaga extra. Claro que nós temos 5 equipas, ao contrário dos outros países, lembrando que a Inglaterra tem 9 equipas na Europa, quer dizer, é uma coisa que é um bocado...
1: Mas olhando para este Benfica, e tu também como treinador, o que é que tu sentes que o Marco Silva trouxe de novo este Benfica, que com os mesmos jogadores consegue ter uma dinâmica completamente diferente? Onde é que tu vês as pessoais diferenças neste Benfica? O que é que o Marco Silva trouxe que, por exemplo, o José Mourinho não conseguiu trazer, para que os mesmos jogadores conseguir estar a praticar um futebol muito mais atrativo? Pese embora, e acho que isto é importante relevar, o Benfica não teve ainda um grande oponente, não é? Ou seja, estas equipas que o Benfica tem enfrentado para o processo da Liga Europa não são nem pouco mais ou menos equipas de grande nomeada europeia. No entanto, teve uma prestação incrível contra o Casa Pia, onde ganhou por 7-0, fez uma exibição demolidora, e acho que aí sim temos uma comparação plausível versus aquilo que foi o ano passado. O que é que tu é, na tua perspectiva, até como treinador, o que é que tu, até para os nossos ouvintes perceberem, acho que isso é muito interessante também, quem nos está a ouvir, conseguir depois estar a ver o jogo e perceber onde é que reside as principais diferenças deste Benfica, o que é que faz este Benfica criar muito mais ocasiões de golo, fazer muito mais golos do que fazia na época da Zata, tendo, mais uma vez, repito, os mesmos jogadores?
0: Sim, há certos aspectos que eu posso elaborá-los aqui, a nível de dinâmicas, que o futebol praticado por este Sporting do Benfica de Marco Silva é muito diferente daquilo que foi praticado pelo Benfica do José Mourinho da época passada. Já referi portanto, a nível das zonas de pressão, é um Benfica que pressiona muito mais alto, que tem uma linha defensiva mais subida no terreno de jogo, ou seja, não dá tanta oportunidade ao adversário de ter a bola, sufoca o adversário na pressão, tenta reagir rapidamente quando perde a bola. Depois também temos uns laterais que têm muito mais tarefas ofensivas, temos o Alexandre Bá a colar quase a extremo, a ir à linha e cruzar, coisas que o ano passado nós não víamos tanto, nem com Bá, nem com Dedic, nem com Banjaki. Portanto, foram os laterais direitos utilizados por José Mourinho. O mesmo acontece no corredor esquerdo, a nível de Samuel Dal, um lateral que é quase um segundo extremo em muitos momentos do jogo, e o Benfica a atacar com quase a equipa toda e a dominar sobre o meio-campo adversário. Claramente que aquilo que tu disseste é a verdade, isto são aspectos que eu noto diferenças, mas se calhar o Benfica com outro tipo de adversários poderá fazer o mesmo, mas não com tanta dominância, porque lá está, respeitando todos os adversários que o Benfica defrontou, quer nos playoffs da Liga Europa, quer na Liga Portuguesa, ainda não apanhou claramente um adversário que se possa bater de igual para

0: igual com as mesmas armas que o Benfica. É uma curiosidade que nós poderemos ver. Agora em setembro há um clássico, Porto-Benfica, e aí também se calhar o primeiro grande teste para Marco Silva e para esta equipa do Benfica, já no Estádio do Dragão, contra o campeão nacional, contra uma equipa que eu digo que dá gosto de ver pela solidez defensiva. Será que o Benfica vai conseguir fazer o mesmo? É a pergunta que eu deixo.
1: Claro. E para terminar aqui este dossiê Benfica, naquilo que diz respeito ao playoff da Liga Europa, o Benfica vai fazer um total de 6 jogos para conseguir chegar a esta fase de grupos da Liga Europa. Faz sentido para ti, e estamos aqui na presença de dois treinadores, faz sentido para ti, em termos daquilo que é a preparação da época, em termos daquilo que é uma pré-época e os jogadores que estão ainda a começar a época, já começarem a época com uma sobrecarga de 6 jogos para competições europeias, ainda em agosto, só que estamos ainda em agosto, faz sentido para ti que um clube para chegar a uma fase de grupos tenha que passar nessa fase tão embrionária da época por 6 jogos para lá chegar?
0: Assim, isto do fazer sentido é um bocado relativo. Faz sentido porque quer o Benfica, quer Portugal enquanto país, sobre as suas vagas, se permitiu estar neste contexto. Ou seja, Portugal antigamente estava no 5º lugar do ranking, caiu para 6º, não só perdeu uma equipa na Europa, como aquelas equipas, até chegarem à fase liga, à fase principal, têm que percorrer caminhos mais longos. Temos o caso do Benfica o ano passado, que teve terceira pré-eliminatória e play-off na Liga dos Campeões, fez 4 jogos. Este ano, derivado também às incidências que aconteceram, uma coisa surreal do Torrense ter ganho a Taça de Portugal, derivou também não só ao Benfica a fazer estes 6 jogos, como ao Sporting Clube Braga também fazer os mesmos jogos para entrar na Liga Conferência, uma coisa que não estava claramente
1: nos planos,
0: nem de uma equipa nem da outra. Acaba por ser sobrecarga, são jogos que podem se pegar mais numa fase mais adiantada da época. Não creio que no caso do Benfica, e o Braga também não apanhou equipas assim de grande craveira e de grande exigência, que se possa notar. Claro que nota-se sempre, claro que pode prejudicar o bom funcionamento das equipas a longo prazo, mas como o Benfica também e o Braga também teve esses jogadores mundialistas que não passaram por estes jogos e que se calhar poderão ser titulares
1: mais
0: à frente da época e derivado também das várias opções, temos um plantel do Sporting Clube Braga muito bem reforçado, o do Benfica está-se a reforçar, como nós todos estamos atentos às notícias, fala-se agora de Palhinha, Sircati já assinou, e temos soluções. Penso que é aquilo que eu digo, Portugal agora tem que fazer o máximo de pontos possível para melhorar no ranking, para ultrapassar quiçá a França, que é o próximo país, e manter o máximo de clubes possíveis na Europa futuramente.
1: É isso mesmo. Antes de falarmos do Braga, hoje temos aqui algum vídeo de linha. Boa tarde.
2: Boa tarde.
1: Olá, boa tarde.
2: O Rafa deu-me chá de cadeira.
1: O Rafa?
2: Sim.
1: Não percebi.
2: Não é o Rafa que está aí.
1: É o Rafa, mas não percebi.
2: Não, aqui é a sua esposa.
1: Ah, claro, eu reconheci. Eu reconheci
2: Hugo
1: a voz.
2: Ligou, eu liguei.
1: Eu sei.
2: Estava a ouvi-los pelo telemóvel.
1: Muito bem, muito bem. Pronto. E como é que está a Celeste? Tudo bem consigo?
2: A Celeste está bem, está sentada na plintrona dela.
1: Muito bem.
2: A ouvir vocês.
1: E está a gostar, do programa?
2: Estou. Eu gosto sempre do programa.
1: Muito bem. Gosta de futebol? Então, gosta de futebol, a Celeste?
2: Eu adoro futebol. Eu sou benfiquista, ferrenha.
1: Muito bem.
2: E como sou benfiquista ferrenha, desde a hora que falem do Benfica, para mim está sempre bem.
1: E como é que está a ver este Benfica? Está feliz com o Benfica?
2: Felizíssima.
1: Acha que é este ano que vão ser campeões outra vez?
2: Se Deus quiser, vamos ser campeões.
1: Muito bem. Então quer dizer que gostou da contratação do Marco Silva para treinador do Benfica por parte do Rui Costa?
2: Gostei, sim, senhora.
1: Acha que é um treinador certo para o Benfica?
2: Porque, no fim ao cabo, o Zezinho não veio dar nada ao Benfica.
1: Deixou cá 15 milhões de euros, isso deixou. Que o Real Madrid teve que os pagar para levar, mas sim, eu percebo o que está a dizer.
2: Não, a mim não me adoçou a boca.
1: Muito bem.
2: Apesar de ele ser da minha terra, a mim não me adoçou a boca.
1: Pois. Muito bem, Celeste. Obrigado pela sua chamada.
2: Tinha deixado cá o Laje, que estava a fazer melhor trabalho. Na altura. Então é a vitória.
1: Está ótima.
2: E as férias foram boas?
1: Sim, passou rápido, já sabe como é que é. As férias passam sempre rápido, é sempre assim. Mas foram boas, foram boas. Deu para descansar um bocadinho.
2: O que é bom passa depressa.
1: É verdade, é verdade.
2: E outra coisa que eu ia dizer, é cumprimentos aí aos senhores que estão aí.
1: É o João e o Marco.
2: E beijinhos para o Rafa.
1: Obrigado, minha querida, um beijinho para si.
2: Beijinhos para a Vitória, muita saúde, que Deus nosso Senhor proteja todos. E um bom regresso a casa, que Deus os proteja a todos.
1: Ok, Celeste. Muito obrigado.
2: Pronto,
1: obrigado.
2: Muito
1: um prazer
2: boa tarde
1: ouvi-la.
2: E um bom regresso a casa.
1: Obrigado, obrigado, obrigado. Aqui temos mais um ouvinte bastante usual aqui também no nosso programa, liguei com os programas. Um grande beijinho para a nossa Celeste. João, para terminarmos aqui o dossiê competências europeias, o Braga também, mais uma vez, a mexer-se muito bem no mercado. Falava-nos aqui há pouco em off. Para mim o Braga tem uma movimentação de excelência, uma venda recorde de um guarda-redes, o Ornicek, para o Newcastle por mais de 30 milhões de euros, e vai buscar para mim aquilo que foi o guarda-redes de revelação da época ou das épocas transatas em Portugal, que é o Bernardo Fontes, que era o guarda-redes do Tondela, que fez grandes exibições contra o Benfica ano passado, num jogo em que o Benfica empata 0-0 em Tondela. O homem defendeu tudo o que havia para defender, parecia que não era um guarda-redes que lá estava, era um muro à frente da baliza. Também contra o Sporting faz uma grande exibição, é o melhor em campo nos dois jogos, e por isso o António Salvador, o presidente do Sporting Clube Braga, acaba por ir buscá-lo por 400 mil euros. Ou seja, é de facto uma jogada de mestre, a meu ver, aqui do presidente do Braga, vendo o Ornicek numa venda recorde para o Newcastle por mais de 30 milhões, e depois vai buscar este guarda-redes do Tondela por 400 mil euros. O que é que esperas deste Braga? O que é que te pareceu também este jogo com o Costa de Viena? Tu estiveste atento, João, e que perspectivas é que fazes aqui para o Braga? Sendo que, para mim, é com grande satisfação que vejo o Braga conseguir entrar na Conference League, porque parece-me que é uma competição que o Braga, entrando, tem possibilidades reais de ganhar. E somando pontos na Conference League, é mais uma equipa a somar pontos para aquilo que é o bloco de Portugal. Ou seja, Portugal acaba por ter Sporting e Porto com capacidade de fazer pontos na Champions League, um Benfica que pode também pontuar de forma bastante acentuada na Liga Europa, e depois um Braga que também tem uma palavra muito séria a dizer nesta Conference League, e por isso pode amelhorar aqui também um belo baú de pontos nas equipas europeias, nas competições europeias. O que é que te parece esta entrada, possível entrada do Braga nas competições europeias, se é que achas que é possível, tendo em conta este adversário que é o Austria de Viena, e depois também a movimentação do Braga no mercado?
3: Claro que sim, como tu disseste bem, quer o Sporting Benfica, quer o Sporting Clube Braga, entrando na fase liga, penso que somos candidatos a ganhar o troféu, quer um, quer o outro.
1: Uhum, certo,
3: a nível daquilo que foi o jogo do Braga com o Austria de Viena, vê-se que as ideias de Carlos Vicens, um treinador muito promissor, que ano passado fez um grande trabalho no Braga, continua com as suas ideias, continua com o sistema de três centrais, um 3-4-3 muito bem vincado, com alas muito profundas, onde jogou Vítor Gomes e Gabriel Silva, dois jogadores muito, muito ofensivos, que dão essa amplitude ofensiva ao jogo do Braga. Tivemos também uma grande exibição de Paulo Vítor, que acaba por fazer um golo de grande penalidade, e depois acaba mais à frente até por falhar um penalti, mas um jogador que veio da La Masia, um jogador que veio da cantera do Barcelona, ainda é um jovem, foi um grande investimento do Braga, um Braga dominador, lá está. Penso até que o resultado também acaba por ser algo escasso. O Braga tem muitas oportunidades de golo. Tão bom é ver João Moutinho ainda com 40 anos no miolo, a fazer jogar, a ser o capitão de equipa. Tiknaz, um jovem turco, quando passado já tinha dado algumas luzes, a incorporar agora neste início da época do Braga a titularidade. Um reforço que foi para mim um bom reforço do Braga, era um jogador que se calhar na altura não tinha espaço no Benfica, e que neste momento, até pela escassez de centrais, que estou a falar de Bajrami, que foi vendido por muito pouco, e agora o Braga foi resgatar, e bem, penso que é um central também jovem, que tem margem de progressão, e nós depois também avaliando o mercado, que foi aquilo que tu me pediste também para falar um pouco, vimos um Braga que já gastou 37.8 milhões de euros, ontem contratou Tommy Marques, um médio muito jovem, 19 anos, ao Barcelona, por 11 milhões de euros. contratou Milosevic ao Stuttgart.
1: Se dissessemos aqui há 10 anos atrás que o Braga estaria a contratar jogadores ao Barcelona, ninguém acreditaria, mas a verdade é que...
3: Era impensável, até o Braga gastar 11 milhões por um jogador, era uma coisa que não víamos acontecer. Este ano também vendeu bem, vendeu Ornicek, também vendeu o André Horta por uma verba considerável, para um jogador que estava também a um ano do fim de contrato. Mas temos reforços que eu estava a anunciar, tanto o Tommy Marques, um jogador do Barcelona, 11 milhões para um Braga, que é uma coisa muito avultada. Contrataram Milosevic ao Stuttgart, o Bernardo, guarda-redes, foi uma pechincha de 400 mil euros. Travassos, um ala do Sporting, por 5 milhões e meio. Sérgio Barcia, o Legia, um espanhol. O Gabriel Silva, o Santa Clara, que o ano passado foi uma das grandes revelações do campeonato. O Bajrami, que foi o Benfica que vendeu ao Luzerne, foi também uma contratação. E Barisic, um lateral que veio do Basileia, juntando a John de Zwijndt, um dinamarquês, médio centro, que veio do Vossura, custo zero. São jogadores que facilmente, se calhar, incorporariam neste momento o plantel dos três grandes. Alguns deles, não digo todos, porque o Braga está, a nível de scouting, a nível de prospeção e recrutamento, está a evoluir muito. O Braga está a vender bem.
1: A todos os níveis, não é? Todos os níveis.
3: Sim, vamos pegar o ano passado. O Braga tem feito uma venda dos últimos 3 anos para cá de 30 milhões ou mais para cima. Lembramos de Roger Fernandes, um jogador da formação que foi para o Aldi Thiago.
1: Não podemos esquecer também que vendeu o Zalazar ao Sporting por 30 milhões de euros também.
3: Exatamente, o Zalazar.
1: Só em 2 jogadores fez mais de 60
3: milhões. Mais de 60
1: milhões,
3: exatamente. Já nem estava a falar do Zalazar, já foi um jogador que entrou até no outro defeso, que foi antes do dia 30 de junho, mas também foi uma venda que está inserida nestas contas, que permitiu também claramente outra dinâmica a nível de mercado que o Braga se calhar nunca teve, sem ser este ano.
1: Achas que é praticamente garantido que o Braga chega à Conference League? Ou seja, este Astro de Viena, achas que não é um adversário temível para o Braga neste aspecto?
3: Sim, penso que não. Claro que jogar fora tem sempre os seus perigos. O 2-0 do Braga é como o 3-1 do Benfica, portanto é uma margem de 2 golos que não pode permitir desatenções, ao contrário, por exemplo, de quando o Sporting do Benfica jogou o Hertz e ganhou por 6-1, deu-se ao luxo de ir lá, empatou a 1, um jogo que se calhar não meteu muito o pé, mas não pegando muito nisto, o Braga, com mais ou menos dificuldade, penso que conseguirá a presença na fase liga da Conference League, onde será também cabeça de série, sendo que neste momento não vale muito, porque os cabeças de série ou não jogam 2 jogos com cada equipa do mesmo pote. Portanto, antes era um critério que dava jeito aos clubes serem cabeça de série, hoje em dia não é tão relativo. Mas sim, gostei muito das ideias, um Braga muito bem definido, com a imagem do seu treinador, a implementar as dinâmicas da época passada, também aquilo que eu frisei, e isto é bom, nós treinadores sabemos isso, aproveitar aquilo que já foi feito no ano passado e os jogadores que já estão no modelo, apenas 2 reforços do Braga no 11, o guarda-redes forçosamente pela saída de Ornicek, e depois Bajrami e Gabriel Silva, portanto 2 jogadores de campo, o resto o Sport Clube Braga da época atrasada.
1: É isso mesmo. Vamos só ver se temos aqui alguma vizinha. Boa tarde.
4: Olá, boa tarde, Rafa. Está bom?
1: Boa tarde, como é que está, meu amigo? Está bom? Tudo bem? Como é que está? Tudo bem consigo?
4: Está tudo bem. A tua esfera foi boa. O seu Fernando Correia está bom?
1: Está, o nosso Fernando Correia já estará aqui de volta brevemente. Brevemente vão ouvi-lo já aqui.
4: Um bom fim de semana e viva toda a gente que está aí na rádio.
1: Muito obrigado, amigo. Muito obrigado. Boa tarde, obrigado.
4: Tudo bom.
1: Obrigado.
4: Boa tarde. Tchau, tchau.
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1: E tem mesmo. Cá está mais um ouvinte. Boa tarde. Olá, boa tarde.
8: Boa tarde.
1: Boa tarde.
8: Ainda é possível participar no programa de hoje?
1: Já está em direto, amigo. Já está em direto.
8: Ah!
1: Já está em direto.
8: Sou o Domingos Novaes de Gondomar, Fernando Correia, conheço.
1: Olá, sou Domingos. Tudo bem? Como é que vai?
8: Está tudo, pá. Descobri o seu programa. Estou muito contente por voltar a estar consigo no ar.
1: E nós muito contentes em ouvi-lo também.
8: Ainda tenho ali, estou a olhar ali para a minha estante onde está a placa comemorativa do outro programa, de há 10 anos, em paredes, assim, uma coisa. Epá, excepcionais programas, excepcionais convívios que tivemos.
1: Sim, senhor.
8: No programa. E aquelas picardias com aqueles célebres cromos do Zé Lázaro.
1: A magia da bancada central sempre foi essa, não é? Os ouvintes.
8: Aqueles cromos, e depois, mesmo depois da bancada, do programa acabar, continuamos a encontrar-nos, e apesar de sermos clubes adversários, continuamos amigos,

0: do Zé Lázaro.
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0: Aqueles cromos, e depois, mesmo depois da bancada, do programa acabar, continuamos a encontrar-nos, e apesar de sermos clubes adversários, continuamos amigos.

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0: Cá temos aqui a magia da bancada central, chega de facto ao país inteiro, um ouvinte de Gondomar a participar também, e portanto é sempre muito bom ouvir os nossos ouvintes. Marco, percurso como jogador, passaste por vários clubes aqui de Lisboa, desde o Odeceu, Santa Maria, Mercês, Odivelas, Fanhões, etc. Depois como treinador também por Cacholense, Damaiense, Estrela da Amadora, Alta de Lisboa, Alcostense, Frielas, Santo António. É justo dizer, e é certo dizer, que és um homem da bola, não é?
2: Olá, boa tarde a todos. Rafa, eu queria começar por dar aqui uma notícia em primeira mão, triste, que me chegou agora, e dar os pensamos a toda a família do atleta. Acabou num jogo de treino hoje entre o Real Massamá e o Estrela da Amadora, acabou de falecer um miúdo com 25 anos a fazer aquilo que mais gostava em jogo de treino, e quero mandar aqui um abraço solidário ao clube, ao Real, aos companheiros dele, mas à família principalmente. Porque é uma vida de um jovem.
0: Exato.
2: Que se perde.
0: É uma notícia trágica.
2: Não, isto não é fácil.
0: Não tinha conhecimento, é uma notícia trágica. Eu tenho muito boas relações com o Real Sport Clube, desde o presidente aos diretores desportivos. Tivemos aqui na segunda-feira Duarte Cunha, que é analista também da equipa principal. Qual é que foi o jogador já agora?
2: É o Kevin Castro, tem 25 anos, chegou de Inglaterra. Tem poucos jogos em Portugal, ele passou pelo Varzim e depois fez a sua trajetória mais em Inglaterra.
0: Mandamos aqui também, em nome da bancada central, os pêsames à família e também o nosso apoio ao Real neste momento difícil.
2: É um momento que não deve ser fácil, mas espero que superem, mas principalmente a família dele. Quanto a mim, é verdade, Rafa, é um percurso que começou desde os 6 anos de idade a jogar no clube do meu bairro, da minha terra, o meu clube do coração, que é a União Desportiva e Recreativa de Santa Maria, ao qual fiz o meu percurso como atleta até a sub-19, e depois de lá saí para o Sport Clube Frielas, onde joguei também lá 8 anos, e pronto, andei por aí a passear um bocadinho, no Fanhões, na Sociedade Recreativa Cacholense, nas Mercês, no Odeceu, no Marinhais em Santarém, que também lá adorei estar, pronto, Odivelas SAD, já num declínio do clube, infelizmente.
0: Um contexto mais difícil.
2: Pronto, mas a paixão pelo futebol estava sempre acima de tudo.
0: É muito diferente este futebol do futebol que nós vemos na televisão, não é?
2: Olha, eu acho que a grande diferença que eu vejo hoje em dia, e agora como treinador, e o João está comigo na minha equipa técnica, e a gente fala muito nisto, e com o resto de todo o staff, a quem eu também mando aqui um grande abraço, a todos os sócios adeptos do Santo António e ao nosso staff. Eu acho que se perdeu muito o jogador à antiga, e nós estamos a falar em off isto. Eu acho que o jogador hoje em dia acha que já sabe tudo, acha que já é uma estrela, e depois tu vais ver o currículo dele, coitado, não jogou em lado nenhum. E eu lembro-me com 19 anos, quando cheguei ao Sport Clube Frielas, e eu fiz isto muitas vezes aos meus atletas. Eu com 19 anos entrei no balneário do Sport Clube Frielas e tinha jogadores de 34, 38, até 40, e depois tinha um lote de capitães já com alguma maturidade. E eu, para me sentar, eu fui-me perguntar onde é que eu me podia sentar. Pá, hoje um atleta entra numa cabine e senta-se onde quer. Não.
0: Pá, nós ouvimos muitas histórias sobre isso, não é?
2: Acho que se perde um bocadinho o respeito que havia pelo mais velho. Porque acho que o jogador agora é muito o jogador da PlayStation. A malta vê muitos jogos, muito. Eu acho que o jogador não está evoluído mentalmente.
0: Falta maturidade.
2: Exatamente. Acho que o jogador é muito balujado pelos pais. E depois está-se a perder a essência do jogador à antiga. Acho que há pouco cheiro de balneário.
0: De onde é que achas que vem essa atitude que de facto mudou tanto em tão poucos anos?
2: Olha, eu acho que a primeira conclusão que eu tiro é que, e somos quase da mesma idade os dois, é o percurso de vida familiar que tens. Treino,

0: é dar-lhe na cabeça, não fizeste isto, não fizeste aquilo, porque tu fazes isto. Porque... Não é apoiar, não é incentivar, não é dizer ao filho, olha, estavas no banco porque no treino fizeste isto. Eles fazem o oposto.
1: Exatamente.
0: Massacram. E a gente não tinha isto.
1: Querem-se colocar no lugar do treinador muitas
0: exatamente.
1: Vezes.
0: Exatamente. Eu acho que eles deixam o...
1: E este desrespeito por aquilo que é a hierarquia pode vir disso mesmo, desse comportamento. Porque há muitas vezes temos os próprios pais a querer alterar aquilo que é as indicações do treinador. E se um filho está a ter treino com um treinador que lhe diz para fazer A e o pai diz para fazer B, o pai automaticamente está a incutir naquele jogador e naquela criança o automatismo de não respeitar aquilo que são indicações do treinador. Portanto, muitas vezes aquilo que sentimos até, e acho que estás a falar muito bem, Marco, em relação a isto, porque acho que se calhar este desrespeito de sentidos pela hierarquia vem mesmo do berço, e vem mesmo, porque de facto aquilo que falas é muito interessante. Eu também joguei muitos anos e os meus pais trabalhavam e foram poucas as vezes que tiveram a oportunidade de me ver, mas eu tive azar muitas vezes, porque as poucas vezes que o meu pai conseguia ter disponibilidade para me ver, eu não jogava. Isto aconteceu-me várias vezes. Eu normalmente jogava sempre e acontecia sempre alguma coisa no dia que ali era o dia que eu jogava menos ou não jogava, e ele nem por uma única vez me incentivou a desrespeitar o treinador. Sempre disse, se não jogaste, tens de trabalhar mais para jogar. Eu acho que isto faz muita falta hoje em dia, estás absolutamente correto na análise que estás a fazer.
0: Eu acho que, por exemplo, eu enquanto cheguei à bola, ou andei lá, é como eu costumo dizer, eu nunca perguntei a um treinador porque é que eu não jogava. Eu acho que quando um atleta vai perante o staff técnico perguntar porque é que não joga, primeiro que tudo, a análise que eu faço é que ele está a faltar ao respeito ao colega que está a jogar. A segunda análise é porque ele vem com o trabalho de casa feito. E a terceira análise que faço é que ao dares uma explicação àquele atleta, vais ter que dar a todos.
1: Exatamente.
0: Eu acho que
1: líder não tem que andar às explicações.
0: Exatamente. Um líder é um líder para o bom e para o mau.
1: Exatamente.
0: E eu dou este exemplo várias vezes, e mais uma vez digo, o João trabalha comigo e sabe isto, e ele às vezes até disse, pá, tens de ter mais calma e tal, não vais logo... para cima do atleta. Se o teu filho, e eu vou dizer isto com provas concretas, porque sei, se o teu filho estiver no Futebol Clube do Porto, no Sport Lisboa Benfica ou no Sporting Clube Portugal, tu não vês um treino, tu não tens acesso ao staff técnico, tu não opinas, porque há uma reunião, aliás há várias reuniões com os pais a dizer as regras,
1: sem dúvida.
0: E a gente depois diz, ah, mas aqui é diferente por estar no Damaense, por estar no Santo António, por estar no Social da Boa.
1: Mas é diferente porquê?
0: Porque tu ali, tu emulguras.
1: Mas não tem que ser diferente.
0: Mas as pessoas acham que é diferente. Eu me chamo a dizer, as pessoas acham que é diferente as mesmas regras. Tu podes ter as mesmas regras, como tem o Sport do Benfica, como tem o Sport do Benfica, como tem o Sport do Benfica, como tem o Sport do Real Madrid. Isto vai dizer que eu não quero Real Madrid, isto vai dizer o que tu queres fazer. Para mim, eu sou apologista, pós-Covid, que os treinos devem ser à porta fechada. Toda a formação. Os pais não têm que assistir. Os pais, e eu sou pai, entre aspas, são o pior erro para os filhos.
1: Muitas
0: na
1: vezes.
0: Formação são os piores erros dos filhos. Não aceitam uma crítica, não aceitam que o filho jogue um minuto, que jogue 10. E isso é faltar ao respeito ao filho de alguém também.
1: Muitas vezes são os próprios pais na bancada que entram em confrontos e que incutem violência nos meninos. Eu já contei aqui também na bancada um exemplo, quando eu fazia parte da direção do Futebol Benfica, num jogo de Benjamins, em que estava disputado, estava quente o jogo, os meninos estavam a fazer um jogo espetacular, mas tudo dentro daquilo que é o futebol, ou seja, jogo jogado, e aquele aquecimento do jogo, por jogo jogado, passou cá para fora, os pais começaram a mandar bombas para dentro do campo, descambaram cá fora. E o comportamento excessivo dos pais acabou por resultar nos miúdos. Os miúdos que estavam a jogar futebol começaram a bater uns nos outros dentro do campo.
0: Exatamente.
1: Ou seja, de facto, eu acho que estás a tocar num ponto importantíssimo. Acho que é um flagelo que o futebol de formação vive hoje em dia e que a própria formação do atleta também vive, em que... Evidentemente que nós sabemos, neste contexto, e por isso é que eu comecei até a entrevista a dizer-te que o futebol, este futebol da distrital, o futebol da formação, que não é os grandes, o Sporting, o Benfica, o Porto, é muito diferente daquilo que é o outro, porque há aqui uma necessidade muito grande dos pais fazerem parte, porque o clube tem necessidades financeiras. Muitas vezes na formação, e se os ouvintes não sabem isto, na formação os pais têm que ajudar os clubes a levar os meninos para os jogos. Às vezes há um pai que tem que levar não só o filho, mas também mais 3 ou 4 miúdos para o campo da equipa adversária. E acho que esta necessidade que os pais façam parte por questões financeiras, que isto não é mais nada mais do que isto, às vezes dá aos pais a liberdade para eles acharem que se podem colocar mais e não devem. Mas a minha questão e aquilo que eu te lanço, e a pergunta que eu te faço é: como é que se pode resolver isto? Achas que seria interessante os clubes começarem a ter um mecanismo em que houvesse de facto uma proibição dos pais terem acesso aos treinos, em que houvesse, por exemplo, o banir de um atleta, em que o pai tivesse uma intermissão excessiva no contexto do trabalho da equipa técnica e da própria equipa? Achas que se deveria fazer uma reunião nisso da época a explicar aos pais os efeitos nefastos daquilo que é a sua excessiva participação? O que é que tu achas que pode ser uma solução para este problema?
0: Então eu faço-te a pergunta de outra maneira a ti, porque tu também és homem do
1: claro,
0: futebol.
1: Muitos anos.
0: Achas que no Benfica, Sporting ou Porto isso acontece?
1: Pois, era aquilo que estavas a dizer, não?
0: Claro. Não, isso não acontece. E não acontece porquê? Porque tu tocaste num ponto hoje em dia que é essencial. O pai do atleta também vive no clube, também leva o menino ao treino, também transporta o atleta ao jogo, porque perdeu-se a tal mística antiga que nós íamos em carrinhas do clube, né? Até em séniores isso já se perde um bocado. E o pai leva o filho de alguém, e no carro o tema de conversa vai ser o jogo. E o jogo vai ser: olha, quando passarem a bola, pá, tu não passa aquele, tu chuta. E isto a uma criança de 10, 11, 12 anos é um crime. Isto é um crime, não é mais que isso. E os clubes, infelizmente, os clubes mais necessitados precisam destes apoios. E os pais acham-se, ao fazer isto, que têm essas regalias para... Eu já vi pais a confrontar treinadores olhos nos olhos.
1: E de forma agressiva.
0: E agora eu pergunto...
1: Eu já vi pais entrarem dentro do campo para confrontar...
0: Mas, Rafa... Qual é a educação que um pai, a partir daquele momento, dá a um filho? O meu filho sempre jogou futebol, continua a jogar, e eu nunca perguntei a nenhum treinador do meu filho porque é que ele jogava ou não. Como nunca perguntei porque é que não jogava, mas também nunca perguntei porque é que ele jogava.
1: Exatamente.
0: Percebes?
1: Mas isso é o que está correto. Não tens que o fazer. Nunca. Não é? Quer dizer... Aquilo é uma decisão que faz parte da equipa técnica, é algo que se passa dentro dos treinos e dos jogos, é uma decisão que faz parte deles, não é?
0: Acho que infelizmente nós na distrital, em alguns clubes, há pouca matéria de massa humana como havia antigamente. Uhum. Eu lembro no Santa Maria, quando eu comecei a jogar, era a malta do bairro ajudava toda, um levava uma carrinha, outro levava outra, outro fazia as chantes, e havia gente humana. Os clubes não têm gente humana, porque o futebol virou um negócio. E toda a gente que anda no mundo do futebol quer ganhar dinheiro, seja com empresários que fazem parte do futebol, seja como árbitros que fazem parte do futebol. Uhum. Os pais também já querem ganhar dinheiro com o futebol e com os filhos. Porque já se acham empresários, agentes e treinadores. Uhum. E os clubes precisam. Não há massa humana. Eu olho para certos clubes, e o João sabe isto, a gente trabalha num clube super humilde. E eu dou este exemplo dentro da minha cabine. Há dois clubes que eu olho, que é o Santo António de Lisboa, onde eu estou, e o Social da Boa Vista, que é um clube amigo, também de bairro. E a gente vê sempre as mesmas pessoas. São aqueles 4 ou 5 pessoas, tu não vês mais. Como é que um clube sobrevive com 4 ou 5 pessoas?
1: Com tanta coisa que acaba a fazer.
0: Percebes? Porque isto não é só chegar, meter a roupa a lavar e dar ao jogador. Há todo um processo durante 10 meses. Porque isto é muito giro, é no verão. E tu andaste no futebol e sabes.
1: Sim, claro.
0: Mas no inverno isto dói muito.
1: Muito.
0: Percebes?
1: À chuva, ao calor.
0: E eu, graças a Deus, como já passei por alguns clubes com outro traquejo, nomeadamente o Estrela da Amadora, onde eu passei 2 anos maravilhosos, com 2 conquistas de subida em júniores, a gente não tinha que lidar com isto. Claro. Nenhum pai falava comigo, nenhum pai falava com ou mandava bitades para dizer ao filho para fazer A ou B, porque não tinha hipótese. porque à primeira que fizesse e fosse descoberto, o departamento de futebol chamava logo ao pai. Tu tocaste aqui num assunto.
2: Que se trabalha.
0: Tu tocaste aqui num assunto importante. Deve o filho pagar pelo erro do pai? É injusto. Uma criança com 11 anos não vai pedir ao pai para o pai estar a gritar com ele.
2: Não,
0: eu não acredito nisso.
2: Não consegue fazer.
0: Percebes? E agora, eu vou mandar um menino com 11 anos que tem um sonho e eu estou-lhe a matar um sonho porque o pai está aos gritos numa bancada? Não posso. É um crime que eu estou a fazer a uma criança com 11 anos. O mal não é dele. O mal é ele ter o pai que tem.
2: É isso mesmo. Só fazer aqui uma pausa na nossa conversa, já voltamos. Só ao menos um, comer uma carninha boa. Tu nunca lá foste, mas o João vai-te lá levar. Até já.
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2: Por falar em ouvintes e em lugar cativo, há pouco o nosso ouvinte de Gondomar acabou por conseguir entrar aqui em linha e queria também acabar por lhe explicar uma situação. É que, se calhar, na última... Quando a Bancada Central esteve na Rádio Amália também, há uns anos atrás, de facto havia este mecanismo de as pessoas ligarem e pedir para participar. Hoje em dia já não é assim, e acabo por também me deixar esta explicação também para o ouvinte e para outros que estejam em linha. Os ouvintes vão ligando, e às vezes é uma questão de timing, porque nós temos aqui o nosso computador onde nós aceitamos as chamadas e nós não temos qualquer interferência sobre quem é que estamos a colocar. Não sabemos quem é, qual é o número, não sabemos rigorosamente nada. Sabemos apenas que o telefone está a tocar, carregamos no botão e colocamos a pessoa em linha. Portanto, os ouvintes, para que quiserem participar, já sabem, têm que ligar para o 21 010 5740 e têm que ir tentando para conseguir, de facto, que nós os consigamos receber aqui na nossa linha e colocá-los em programa. Não é como era em outros anos do programa, em que as pessoas se inscreviam e depois se ligavam do programa para as pessoas. Hoje em dia é desta forma. Você tem que ir ligando e esperar que, com sorte, liguem no timing certo para conseguir entrar no programa. Deixa esta explicação, porque não tinha explicado há pouco e como é explicar. Marco, em relação àquilo que é o teu trabalho no futebol, estás no Santo António de Lisboa. Tens um projeto interessante para desenvolver. Quais são as aspirações do Santo António para esta temporada?
0: Olha, o Clube Desportivo de Santo António de Lisboa é um clube que fica situado ali na Quinta da Cabrinha, em Alcântara. Um clube humilde, de pessoas humildes, muito, muito trabalhadoras. Lá está, com muito sacrifício, o clube vai mantendo a secção de futsal e de futebol 11 séniores. Ano após ano tem-se vindo a cimentar naquilo que é a divisão que eu acho que é adequada ao clube, que é a segunda. Os nossos objetivos são muito claros este ano, é a manutenção o mais urgente possível. Queremos ganhar 10 jogos rápido para assegurar a pontuação. Sim, sim. E depois deixamos-nos andar. O plantel foi construído mediante as nossas escolhas do staff técnico, principalmente de acordo com as necessidades do plantel e do clube. Não temos o poder financeiro de outros,
2: claro.
0: É verdade, mas temos o poder de ter gente a trabalhar diariamente para dar o melhor possível de nós a cada atleta. Não vendemos sonhos a ninguém.
2: Neste contexto é muita paixão, sobretudo paixão pelo clube, pelo futebol, não é?
0: Sim, eu acho que no nosso contexto, um clube, e Rafa, mais uma vez és um homem do futebol e sabes, um clube que não tem campo, que não tem uma rouparia, no próprio campo, que não tem bar, que é onde a maioria dos clubes da Distrital fazem a sua receita, que andamos com a casa às costas, que temos que alugar um campo para treinar e para jogar, que tivemos que comprar uma carrinha em terceira mão para transportar-nos a roupa para o treino, que fizemos de uma cabine de um campo de futebol 7 a nossa rouparia. Se me perguntassem se isto é possível, eu dizia-te que não.
2: Pois.
0: A verdade é que isto acontece. E isto tem que ser por paixão. Portanto, o nosso plantel foi construído nisto, na base da paixão, do querer, da vontade, sabendo que se calhar nem tudo poderá correr bem,
2: claro.
0: Mas quando não correr bem, estamos de mãos dadas e saber que o caminho que nós traçamos é a manutenção e que havendo curvas e contracurvas, a gente queremos chegar ao nosso objetivo. E depois no fim iremos fazer as contas...
2: Mas às vezes essas são as bases sólidas de um grande grupo, não é? A paixão, o esforço, o sacrifício, a determinação, não é? Às vezes estão reunidas as condições para conseguires, não obstante os resultados desportivos que depois venhas a alcançar ou não, porque às vezes basta a bola bater no poste e não entrar. O futebol tem esta particularidade.
0: Se a bola entra ou não entra.
2: Exatamente. Mas às vezes estão reunidas as condições para se formar um grande grupo lá.
0: Olha, Rafa, nós para o ano 26-27, nós quisemos mudar o paradigma do clube, quisemos reestruturar o clube, aproveitar tudo que os outros ex-treinadores e a direção tinha feito. Eu fui buscar um suporte muito grande para nós, staff de equipa técnica, que foi o nosso diretor Marco Almeida, com novas ideias, uma pessoa que já andou na alta roda do futebol, que foi profissional. E ele veio-nos ajudar com algo que a gente queria muito ter, que era aumentar o nosso staff técnico com o mental coach, com o nutricionista, com o fisioterapeuta a tempo inteiro no clube, que conseguimos. Toda esta base que nós estamos a criar e a dar um novo ênfase ao clube, fizemos daqui depois o grupo. E o grupo foi feito com estas bases, com paixão, com querer, com vontade, com homens... sabendo que não temos as mesmas condições que os outros, mas estamos a reestruturar o clube, a direção está satisfeita com o nosso trabalho. Eu só serei bom se a bola entrar, se a bola bater no poste e sair. O treinador é sempre o culpado.
2: Dizia o Abel Ferreira, quando ganhas o maior, quando
0: exatamente,
2: não ganhas, não vale
0: nada. Ele deu uma entrevista esta semana em que diz tudo.
2: Exatamente.
0: Porque o futebol continua a estar um bocadinho doente. Porque a pessoa.
2: O futebol é uma das coisas mais resultadistas da vida, mas a vida também é um pouco assim, não é? Ou seja, quando tu ganhas és o maior e quando tu não consegues, és, de facto, não perdes para nada. E não é bem assim.
0: Exatamente. Eu acho que a gente só olha para aquela pessoa que fica em primeiro lugar.
2: Exatamente.
0: E aquele gajo é muito bom.
2: Mas se calhar é um gajo que ficou lá em décimo lugar que fez um trabalho fenomenal.
0: Exatamente.
2: Se calhar ainda melhor do que o gajo que ficou em primeiro lugar.
0: Porque as pessoas depois não sabem todo o trabalho que está a envolver um projeto. E o nosso projeto este ano, com a vinda do Marco e com o staff que a gente tem por trás, é única e exclusivamente a manutenção, não mais que isso. E é sonhar, jogo a jogo, passo a passo, crendo que vão acontecer coisas boas, coisas más, mas sempre respeitando o símbolo que a gente usa e a comunidade da Quinta da Cabrinha.
2: Muito bem. Vamos só fazer aqui uma pausa, último compromisso publicitário, e já falamos sobre aquilo que é, para mim, a grande bomba do mercado de transferências em Portugal.
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2: Tem os nossos ouvintes e tem os nossos convidados. João, abro o microfone agora tanto ao João como ao Marco, porque parece-me que hoje falámos sobre um tema que para mim é a grande bomba deste mercado, às vezes, em Portugal. João Palhinha, diz o especialista em transferências Fabrício Romano, here we go, diz que está praticamente concluída a transferência de João Palhinha, não sendo oficial, mas está praticamente concluída a transferência de João Palhinha para o Sport Lisboa e Benfica. João, o quão surpreendente é um jogador que fez juras de amor ao Sporting, e falávamos há pouco com o Marco sobre os jogadores antigos e meio dos jogadores hoje em dia. O quão surpreendente para ti é um jogador que fez juras de amor ao Sporting há uns anos atrás, formado no Sporting, ouvir-se pela televisão, comentadores a falar em nome do jogador, a dizer que o jogador tem muita vontade de ir para o Benfica. O quão surpreendente foi para ti esta transferência, esta possível transferência praticamente confirmada de João Palhinha para o Sporting do Benfica?
7: Sim, eu penso que neste momento já surge dizer que João Palhinha é reforço do Sporting do Benfica. Portanto, aterrou há coisa de minutos no aeroporto de Lisboa, com uma apoteose e de jornalistas e de adeptos, porque é um nome que badala muito naquilo que é o campeonato português. Um jogador que vem do Bayern Munique, numa época de Tottenham, na Premier League.
2: Fiz uma época excelente no Tottenham.
7: Uma época muito boa. Aliás, eu acho que não foi só o facto dele ter sido o segundo jogador com mais desarmes na Premier League, mas como a sua performance ajudou muito naquilo que foi a solidez defensiva dos últimos jogos do Tottenham, para não descer de visão. Convém lembrar que o Tottenham é um clube das Big Six, mas que na última época correu o risco de cair ao Championship, e João Palhinha ajudou muito naquilo que foi a manutenção para um clube como o Tottenham na Premier League. Penso que é um jogador que está no auge das suas capacidades físicas, 31 anos.
2: Também da experiência também,
7: né? Sim, a experiência toda.
2: Passou pelo futebol alemão, muitos anos no futebol inglês também. Já há 3, 4 épocas no futebol inglês. De facto, achas que pode ser o grande reforço deste Benfica?
7: Penso que pode ser o reforço que o Benfica precisava urgentemente. Penso que Enzo Barrenechea não caiu no goto dos adeptos benfiquistas. Richard Rios vinha com muita pompa e circunstância. Vamos ver o que Marco Silva consegue fazer com Richard Rios. Leandro Barreiro não é aquele médio centro, apesar de muito esforçado, muito aguerrido, muito combativo, que enche as medidas. Penso que João Palhinha e Orsenes é um meio campo de Champions, é um meio campo muito forte, dois jogadores de uma classe mundial extrema. E o futebol português só ganha em ter jogadores como João Palhinha no campeonato português, e um jogador que eu falei aqui, se tu te recordas, falámos disso no rescaldo da eliminação da seleção nacional no Mundial, que João Palhinha, ainda não sabíamos nada disto, não é? Como é que João Palhinha não foi convocado por Roberto Martínez ao Mundial? Quer dizer,
2: essa vai ser uma das coisas mais impossíveis de justificar da história da seleção nacional.
7: Incrível. Exatamente.
2: Marco, como é que viste, como é que vês esta possível chegada de João Palhinha ao Sport Lisboa e Benfica e ao futebol português?
0: Olha, acho que o futebol português tem de agradecer em ter cá um talento como o João.
2: Sim.
0: De quem eu sou admirador.
2: Um jogador da dimensão do João ainda, não é?
0: Acho que é um. Acho que o Benfica vai ter muito a ganhar. Acho que vai ter a pedra pilar que precisava no meio-campo. Uhum. Acho que era um dos grandes déficits do clube.
2: Mas estamos de acordo que o Palhinha seria um grande reforço para qualquer um dos três grandes, tanto do Sporting como
0: sim,
2: do
0: Porto. Sim, eu acho que sim.
2: Eu posso, que seria titular nos três?
0: Eu posso dizer, quando tu ainda há pouco falaste que há e tal as juras de amor a um sim. clube, eu acho que um profissional tem que ser profissional.
2: Concordo contigo.
0: Acho que um jogador que passe pelo Sport Lisboa Benfica ou pelo Futebol Clube Porto ou pelo Sporting, que depois diga que ali foi bem tratado, gosta do clube, e depois assina pelo um rival, por exemplo, o caso do Otamendi, as pessoas não têm que levar isso a mal. As pessoas têm que. Um profissional olha para a vida dele.
2: Claro. E temos exemplos. Jorge Jesus, sportinguista, foi campeão do Benfica. O Rubén Amorim, benfiquista assumido este pequenino, fez uma transformação de 360 graus no Sporting e foi campeão do Sporting.
0: Acho que um profissional vai querer ganhar. Exatamente. E vai querer se sentir bem e vai dar o melhor de si no clube que estiver. Agora, claro que o adepto em si. Pronto, não vai achar piada. O adepto do Benfica
2: vai ser
0: Benfica
2: muito vaiado em Alvalade.
0: Pronto, o adepto do Benfica agora vai se rir. Exatamente. O adepto do Sporting agora não vai gostar.
2: Não.
0: Mas
2: vai.
0: Isto, acho que isto é o futebol.
2: Sim.
0: Eu acho que o mal disto é que em Portugal nós não estamos habituados. Tu vais à Inglaterra,
2: é normal,
0: Isto é normalíssimo. Sai do City para o United, do United para o Chelsea, e eles trocam. Lá está. É Portugal.
1: É cultura futebolista.
7: Eu penso
1: é
7: que, oh Rafa, só mesmo para terminar, eu penso que a vontade do João Palhinha em regressar ao Portugal, também pela família, pesou muito, porque ele recusou um ordenado muito superior, tanto como o Aston Villa como o Newcastle lhe davam, para vir para Portugal. Penso que a vontade do jogador pesou.
0: Sim, e ele é um jogador com 31 anos, é normal que queira voltar, tem cá os filhos, teve uma relação que terminou, quer estar claramente mais perto, sim, da família.
1: É normal.
7: Depois disso,
1: meus queridos, agradeço muito a vossa presença. Fizemos um belo programa aqui neste sábado, a falar daquilo como é que estamos. Marco, muito sucesso, e João também, para o Santo António.
0: Obrigado
1: de Lisboa
0: também.
1: Serei mais um a torcer por vocês. E os nossos ouvintes já sabem, cá estamos para vocês sempre, todas as segundas-feiras às 21h e sábados às 14h. Segunda-feira estamos de volta. Um grande abraço, muito obrigado a todos.
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São 3 horas. 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

0: 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São 4 horas. 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

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São 5 horas. 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
1: São 6 horas. 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

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São 7 horas. 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

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São 9 horas. 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
1: 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São 10 horas. 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

São 11 horas. 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
1: É meia-noite e uma guitarra.

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